para mim foste sempre um socorro. De vossas asas à sombra eu exulto. Minha alma se agarra em vós. Com poder, vossa mão me sustenta.

Senhor Jesus, concede-nos a graça de não nos conformarmos com este mundo e ensina-nos a discernir a Tua vontade. Oremos.